né? Que eles sabem do que eles estão. Vida própria e sangue de Cristo. Amém.